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0: Oi, bom dia gente, bom dia, tá chegando mais um programa estadual, mais um Amanhecer da Chapada Diamantina. Ótima manhã de segunda-feira pra você, segunda-feira fria, né? A madrugada fria. Muito prazer, sou Sandro Alcântara. E aí você ouvinte que é muito mais importante, até as 8 da manhã, levando a boa música sertaneja no seu rádio, aqui pelas ondas da cultura. Essa YH534 em 820 kHz. Bom dia pra você, meu amigo, que tá levantando agora, você que já acordou, você que já fez aquele cafezinho gostoso, você que está aí se preparando para a lida, né? Se preparando para sair para o trabalho. Oh, coisa boa, que Deus abençoe seu dia, tá bom? Que dê um dia maravilhoso nesta segundona. Hoje o nosso calendário marcando hoje primeirão, hein? Primeiro de junho do ano 2026. E estamos numa segunda-feira. Bom demais estar com você nessa manhã. Bom demais, hein? 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Já já eu falo para você aí um pouco sobre esses produtos, porque agora está no ar o meu, seu, nosso
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0: Legal demais, e a gente começa o nosso programa de hoje trazendo a boa música com Goiânia e Paranaense. Nunca mais vou te esquecer. Ótima segunda-feira, 6h10 da manhã.

0: Aí pra começar muito bem o nosso programa de hoje com goiano e paranaense, nunca mais vou esquecer, às 6h13 da manhã. Coisa boa estar com você nessa manhã, zona de segunda-feira, madrugada fria, meu amigo. Eu vim pra cá hoje e tive que pegar o capote, né? Porque senão o bicho pega, hein? Tá frio, né? Tá frio. Nossa chapada aqui tá fria pra caramba, né? Vamos ver como é que tá a temperatura hoje. A temperatura hoje, nesse momento, aqui o Tinga, 17 graus, tá? 17 graus é a temperatura hoje, tá certo? É, entre 7 da manhã, né, e às 11 da manhã, olha aí, às 7 da manhã vai estar em torno de 18 graus, é, às 8, 19 graus, às 9 horas da manhã em torno de 21 graus, às 10 horas 22 e às 11 horas da manhã 23 graus, tá? Essa é a previsão para hoje aqui em Utinga. Bom dia para você, bom dia para você que está do outro lado do rádio ouvindo nosso programa, que tem um oferecimento do supermercado Bom de Preço, endereço da economia. 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Eu falei da poderosa pomada negra da Natubio. 6 da manhã, mais 17 minutos e a gente continua.
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0: Beleza demais, gente. É bom estar com você nessa manhã de segunda ou na segunda-feira. Eu volto aí dentro de 1 minuto e meio com muito mais música para você. O nosso canal está aberto. É o nosso telefone zap para você participar com a gente aqui com o nosso programa 759-9207-4717. Vai ligando, vai mandando sua mensagem, vai mandando seu alô e a gente vai atendendo. Já eu volto.

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9: Legal, de volta com o nosso amanhecer da Chapada Diamantina. Deixa eu mandar um abraço aqui para a dona Marinalva. Ô, dona Marinalva, não pode confundir os nomes, né? Dona Marinalva, lá da Duvidosa. Tá ouvindo a gente, né? Um abração pra senhora, viu, dona Marinalva? A dona Marinalva é a mãe do nosso amigo, né? Iuki, um abraço, Iuki Amazaki. Ô, dona Marinalva, um beijo no seu coração. Obrigado pelo carinho. Tá todas as manhãs aí. Hora dessa já deve ter feito o café, acorda cedo. Está aí, né? Tomando aquele cafezinho gostoso. Um beijo no seu coração. É a dona Laura da Presidente Vargas. Bom dia, dona Laura. Como é que vai a senhora? Tudo bem por aí? Um beijo no seu coração, viu? Já tá nativa também, já levantou, já fez aquele cafezinho gostoso, já está aí, né? De boa. Abraçando meu amigo Palinha lá do Cajueiro e sua esposa, um abraço especial pra vocês aí. Abraçando o meu amigo alemão lá do Lajedinho, meu amigo Alex, né? O Alex lá de Lajedinho tá aí na sintonia do nosso programa, ouvindo o programa Amanhecer na Chapada aqui pela Cultura, tá bom? Nessa manhã de segunda-feira. Como é que tá a sua região aí? Mande um áudio dizendo como é que está aí. Amanheceu garoando, amanheceu só frio, amanheceu com sol. Como é que está hoje aí nessa segunda-feira, hein? Mande um áudio aqui pra gente interagir. Gente, olha, lembrando que na próxima sexta-feira nós teremos mais uma camiseta do Brasil para ser sorteada, viu? Sexta-feira tem mais uma camiseta. Ó, quem ganhou a camiseta da sexta-feira passada foi o meu amigo Luiz da Mata Verde, né? Valeu, Luiz! Um abração pra você, viu? Venha pegar a sua camiseta aqui, já está na recepção da Cultura. Se você não vier pegar, a gente sorteia de novo, tá certo? Um abraço pra você, meu amigo. Pode mandar vir pegar a sua camiseta. É, deixa eu mandar um abraço especial para o meu amigo Valtemir lá na Vila Paraná. Bom dia para você, um abraço, obrigado para minha amiga Berenice. Berenice, eu vou tocar hoje para você uma música sertaneja gospel, tá bom? Tá certo? Um abração no seu coração. É, dona Marivalda da Quixaba. Bom dia, dona Marivalda da Quixaba. Como é que tá a senhora? Tudo bem? Por aí? Tá frio? Tá chovendo? Manda aí um alô pra gente. A Liliana, lá da Vaz dos Bois também. O meu amigo Noaldo de Ibiaporã. Minha amiga Ivone, lá do Caetano. Bom dia. O meu amigo Amarildo, aí também, né? Da Barrinha. Bom dia. Manda áudio aí pra gente saber como é que tá a sua região hoje aí. Chegando mais música, deixa de enrolação. E a gente vai mandando pra você um modão sertanejo. Alma transparente. Às 6h22 da manhã, aqui no nosso programa Amanhecer na Chapada Diamantina. Vamos juntos!

0: Rafael de Baixaí, Belmonte, Amaraí, cantando boa noite, minha querida. 6h27 no nosso amanhecer na Chapada Diamantina, bom dia. Vamos levantar, meu povo, tá na hora da Lídia, hoje é segunda-feira, dia de trabalho, hein? Pois é. 6 da manhã, mais 27 minutos, 6h27 da manhã, tem gente já para falar com a gente aqui do nosso programa. Deixa eu falar aqui com minha amiga, é a dona Marivalda da Quixaba, que está com a gente ouvindo a programação. Bom dia, dona Marivalda, tudo bem por aí?
1: Oi, Sandro, bom dia, aqui é Marivalda da Quixaba, aqui está frio, está nublado e frio. Tô aqui tomando um cafezinho pra ver se esquenta a boca.
0: Oh, coisa boa, hein?
1: E aí eu ofereço a próxima música pra todos que já na escuta. Pra Valter Menina Paraná, Maria Nilza, Irmã. E pra você e todos os ouvintes.
0: Maravilha, maravilha. Um abração pra senhora, dona Marivalda, aí na Quixaba, ouvindo a nossa programação, hein? Tá frio, já fez aquele cafezinho gostoso. Ei, coisa boa levantar cedo e fazer um café gostoso e tomar, né? Tem paria não, né? Tem paria não, meu amigo. Vamos nessa então, tem mais alguém pra falar com a gente? Meu amigo Valtemir. Alô, Valtemir.
2: Hoje tá muito frio, viu?
0: Tá frio, né,
2: Valtemir? Tá frio mesmo, não tá chovendo não, mas tá frio, viu? Ontem choveu bastante. Aquela lebrinazinha, né? E hoje tá só, cara, assim, nublado, né?
0: Sim, nublado.
2: Mas tá muito frio. E aí quero mandar um abraço aí pra todas as galera da sintonia aí, pra Marivalda, pra Zara no Pistal, pra sempre escutar eles, o ensino da Ebisa aqui, Gel do Rádio.
0: Sim.
2: E pra o Carlinho Flamenguês, que tá no Espírito Santo, mas tá sempre curtindo.
0: Na escuta.
2: É para Antônio Santana, é para Jara Durite, e assim para todas as pessoas da sintonia, meu amigo.
0: Beleza, show de bola. Valeu, Valtemir, um abraço para você, meu amigo, na Vila Paraná. Diz que tá frio pra caramba aí. E lá na Vila Paraná, na região de Bonito, viu, gente? A região de Bonito, né? Minha amiga Nilda, bom dia, Nilda. Tudo bem com você?
3: Salve, bom dia. Aí, Pedro, gostou muito. Olha a minha frente.
0: Eita!
3: E aí, chama.
0: Chama, Nilda já tá aí, né? Tá meia cansada, meio com sono ainda, mas tá bem, né? Já tá nativa aí. A Nilda que acorda todos os dias aí fazendo aquele café gostoso, né, Nilda? Um abraço pra você aí aqui na Baixada de Utinga, né? Aí aproveitando e mandando abraço pra você que está com a gente aí na sintonia do bairro Liberdade, lá no Santa Luzia, também Belarmino Nery, pessoal do Núcleo Rural. Bom dia pra essa galera toda aí, é ouvindo a nossa programação. Muito bem, vamos ver, são 6h30 da manhã. 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É isso aí, já já a gente fala mais aí pra você sobre esses produtos, porque agora é um breve intervalo comercial e a gente volta já já com muito mais aqui no nosso Amanhecer na Chapada.
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0: Hora certa da cultura, meu amigo, minha amiga, 6h37 da manhã.
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0: Já estamos de volta com o nosso Amanhecer da Chapada Diamantina e a gente vai seguindo, trazendo a boa música para você e também tem a sua participação. Deixa eu falar com o meu amigo Amarildo aqui. Alô, Amarildo, como é que está por aí, meu amigo? Tá frio ou qual? Me diz aí.
2: Sandro, bom dia, ouvinte da Rádio Cultura, programação.
0: Bom dia.
2: Amanhecer da Chapada, que é Amarildo Souza. Importante aqui, tá com aquele friozinho, né? Um frio muito bom, viu? A noite toda, aquele frio maravilhoso.
0: Sim.
2: Mandar um alusão para a Volta e Mira, meu Paraná, também a Adriana aqui do Buriti, Sérgio Marconi do Barbado e a todos.
0: Maravilha.
2: Seu Silvinho aqui também da Barrinha. Sim. Não, dessa já está na feira, viu, Sandro?
0: Opa!
2: Passa a próxima música aí com Teodoro Sampaio, Água no Leite.
0: Água no Leite, essa daí é boa, hein? 6h38, valeu, Amarildo aí da Barrinha, né? Aqui perto de Utinga, né? Mas o friozinho tá pegado em toda a região, né? Beleza, vamos ver assim, o nosso programa, o teu oferecimento todo especial, claro, especial aí da pomada negra. 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Agora faltando 20 minutos para as 7 da manhã, a gente vai seguindo e a gente traz para você mais uma canção. Daqui a pouquinho eu vou trazer aí a Água do Leite, porque agora tem Barreirito e o Filho do Carreteiro. Valeu, valeu. 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

0: Legal, tá aí a água no leite, rapaz. Teodoro e Sampaio, que vergonha, né? Até o macaco se envergonhou do homem, meu Deus do céu. Ah, Jesus, o leite bom, rapaz, é desse camarada aqui, ó. Esse daqui tem leite bom. Deixa eu falar com ele aqui, ó, o seu Jário da Fazenda Agropau. Bom dia, seu Jário.
1: Bom dia, meu amigo Sandro. Bom dia para todos os ouvintes.
0: Opa!
1: Da Rádio Cultura.
0: Beleza.
1: O Amanhecer da Chapada.
0: Bom
1: um
0: demais,
1: amigo,
0: hein?
1: Valdemir, da Vila Paraná.
0: Sim.
1: É, um bom dia para Lúcio do Relógio. Zeca Furinga, rapaz. Zeca Furinga é uma figura e tanto aqui também do Bonito.
0: Zeca Furinga.
1: É, um bom dia para o pessoal do Buriti, Silvino, Dona Dori.
0: Sim.
1: É, o pessoal da Vaz dos Boi também, rapaz. Tem Paulo lá, Paulo.
0: Alô, Paulo.
1: É, Tasso. É Mário de Lica.
0: Sim.
1: Mário de Lica.
0: Sim.
1: É um grande amigo também. E Mocega, rapaz, Mocega sumiu, né? É, um bom dia pro pessoal do Pereira.
0: Sim.
1: O pessoal do Recife também, são todos amigos, né?
0: Verdade.
1: Um bom
0: verdade,
1: dia para o
0: verdade.
1: Pessoal também da Simpatia.
0: Simpatia.
1: Aí, diz que a rádio lá tem hora que pega. Um bom dia, pessoal
0: bom
1: do Lajedinho, Tavinho. Compadre Tavinho da padaria de Lajedinho também.
0: Muito
1: da padaria
0: bem.
1: Comunitária de Lajedinho.
0: Maravilha, rapaz. Olha aí que beleza, hein? Pois é. Um abraço, seu Jário, aí na Fazenda Agropau de Bonito, né? O homem do leite, seu Jário do leite. Aí é leite de sustância, meu amigo, né? Aí não é leite que coloca água dentro, não. Aí é leite de verdade, leite puro, do jeito que sai do peito da vaca ali, seu Jário distribui na região, né? Não, seu Jário? Um abração pro senhor, viu? Deixa eu falar com minha amiga Liliana, vamos ver como é que está a situação aí na Vaz dos Boi. Bom dia, Liliana, me diga aí.
2: Bom dia, Sandro. Tô aqui ligadinha no Amanhecer na Chapada.
0: Opa!
2: Hoje aqui, Sandro, amanheceu 18 graus.
0: Sim.
2: Nesse momento tá 19 graus.
0: Isso.
2: Muito frio e tá nublado por aqui.
0: Olha aí.
2: Deus abençoe, um bom trabalho para vocês. Deus abençoe a nossa segunda-feira.
0: Amém.
2: Esse mês de junho chegando hoje, é?
0: Chegou hoje.
2: Um mês de junho muito produtivo, abençoado por Deus.
0: Maravilha.
2: Eu quero que você passe aí para mim a música de Fafá de Belém. Ofereço a todos para você.
0: Sim.
2: E todos que gostares.
0: Maravilha.
2: Um abraço, fique com Deus. Um
0: bom
2: ótimo
0: demais.
2: Dia para nós.
0: Valeu, Liliana, aí da Vaza dos Bois, ouvindo nossa programa. Oh, coisa maravilhosa, né? Frio em toda a região, coisa boa. Valeu, um abraço para você, Liliana. O nosso programa, daqui a pouquinho tem notícias para você e informações para você ficar sabendo das nossas notícias, né? Dentro do nosso programa Amanhecer na Chapada, deixando você bem informado, trazendo as informações da área do campo, né? Tá certo, gente? 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

0: 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Gente, faltando agora 8 minutos agora para as 7 da manhã. 8 para as 7 da manhã. Seu Jário voltou a falar com a gente aqui. Deixa eu ver aqui.
1: Meu amigo, mais uma vez. Sandro, segunda-feira nós temos um queijo, viu?
0: Olha.
1: Vou mandar o queijo para você de hoje a 8.
0: Porque
1: a demanda aqui tá grande, meu amigo. Ei. Tá um produto bom.
0: Produto bom.
1: É igual o leite, que nem você falou. O leite aqui é o melhor leite aqui da cidade.
0: É verdade.
1: É o meu. E aí a turma, tem dia que não dá conta de abastecer todo mundo, não.
0: Mas coisa boa.
1: O queijo. Hoje, essa semana eu fiz 20 quilos.
0: Olha.
1: Já foi todo vendido. O último vou entregar agora.
0: Maravilha demais. Maravilhoso, seu Jário. Que Deus abençoe o senhor, meu amigo. É isso aí. Coisa boa, coisa de qualidade, meu amigo. É assim, né? Não fica, não sobra pra ninguém. Nem, como diz o ditado, nem cachorro come. Porque não sobra, né? Pois é, não sobra, né, seu Jário? Legal demais. 7 para as 7 da manhã.

0: Aí você ouviu Mariano, liguei e só liguei para dizer que te amo aqui no nosso amanhecer na Chapada Diamantina. Agora chegou a hora de informação.
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0: A informação chegando para você no seu rádio a partir de agora. 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Aqui você vai ficar sabendo, China afirma que 74 variedades de milho e soja transgênicos passam em análise inicial. E mais, safrinha de milho bate recorde no Paraná. E ainda o mercado do boi gordo registra novas altas em São Paulo. E também vamos falar da Bahia. A primeira notícia, 73 variedades de milho geneticamente modificado e uma de soja geneticamente modificada passaram por uma revisão inicial, informou o Ministério da Agricultura da China na última sexta-feira em um comunicado. O tema está agora em consulta pública de 30 dias, quando objeções podem ser levantadas, disse o Ministério. O Paraná registrou a maior alta plantada de milho safrinha da história. Segundo o Departamento de Economia Rural, a segunda safra ocupa 2 milhões e 900 mil hectares, crescimento de mais de 3% em relação ao ciclo anterior. A produção está estimada em 17 milhões e meio de toneladas, ligeiramente abaixo da previsão anterior por causa de geadas que atingiram algumas regiões produtoras. Já a primeira safra teve aumento de quase 25% na área cultivada e produção estimada em 3 milhões e 900 mil toneladas. A colheita da primeira safra já foi concluída no estado. Mercado do boi gordo registra novas altas em São Paulo. O mercado do boi gordo encerrou a semana em alta em São Paulo. Segundo a Scott Consultoria, os pecuaristas mantiveram firmeza nas negociações e evitaram vender animais abaixo dos preços de referência. Com a melhora das pastagens após as chuvas, os produtores ganharam mais poder de retenção do rebanho. Nesse cenário, o chamado boi China teve aumento de R$ 2,00 por arroba, enquanto a novilha subiu R$ 3,00. A expectativa do setor é de aquecimento da demanda com o pagamento dos salários nos próximos dias. As exportações também seguem dando sustentação aos preços da carne bovina. Falando da Bahia, Bahia, a pecuária baiana segue em destaque neste início de junho, impulsionada pelas boas condições das pastagens após as chuvas registradas em diversas regiões do estado. Produtores acompanham com atenção o mercado do boi gordo, que mantém preços estáveis, enquanto a demanda por carne bovina continua aquecida. No setor leiteiro, a expectativa é de aumento na produção durante o período de temperaturas mais amenas. A orientação dos técnicos é para que os criadores reforcem os cuidados sanitários do rebanho e mantenham o planejamento alimentar, garantindo produtividade e rentabilidade nas propriedades. 7 da manhã, mais 6 minutos, e já se falam em um super El Niño, né? Está programado já com chance de mais de 80% de acontecer. E para isso, você que é amigo criador, prepare aí, né, a sua pastagem, prepare a área, né, de reserva e também prepare a silagem, né? Se você tem área, plante aí, né, um capim de corte, faça silagem, prepare aí para você que é do sequeiro, plante palmas, porque se realmente se confirmar o El Niño, será severo. Aí você precisa estar preparado para isso. 7 da manhã, mais 7 minutos, você ouviu aqui no nosso programa Notícias Agrícolas.
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5: Legal, já estamos de volta com o nosso Amanhecer na Chapada Diamantina. Maravilha, 7 da manhã, agora mais 16 minutos. 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São 7 da manhã, mais 17. 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Vamos nessa, seguindo com o nosso programa, que não pode parar, tem que trazer mais música. Deixa eu ver aqui meu amigo Alex. Alô, Alex Medrado, bom dia, meu amigo.
6: Bom dia, meu amigo Sandro Canta. Um abraço aí pra todos.
5: Bom dia.
6: Toca aí Chico Rei Paraná aí.
5: Chico Rei Paraná.
6: Aqui.
5: Essa é boa. Um abração para você e também para o alemão, né? O alemão está aí em Lajedinho ouvindo o nosso programa. Um abraço para minha irmã Creuza, em São Paulo. Diz que tá lá, tá frio. Ela falou, meu irmão, que frio é esse? Imagine o frio que tá em São Paulo, hein? Um abraço, viu, Creuza, minha irmã, a dona Maria da Duvidosa. E abraço para seu Jairo, já mandei, né? Abraço aqui para aqui a dona Valmira, rapaz. Dona Valmira e seu Lelé, né, que estão lá no olho d'água ouvindo o nosso programa. Pessoal do Cambuí, nosso amigo Hélio, bom dia. Também um abraço para a dona Cleonice e seu Zé Carlos, né, são os vizinhos aí. Você, amigo, que está na Feira Livre hoje, é dia de Feira Livre, bom dia mesmo. Obrigado pelo carinho da audiência. Falar com meu amigo Luiz da Mata Verde. Alô, Luiz, bom dia, meu amigo.
7: Bom dia, Sandro. Quem fala aqui é Luiz. Sandro, eu vou mandar pegar essa camisa que eu fui sorteado. Sim. Aí, viu? Eu vou mandar pegar por Avelax.
5: Muito bem. O
7: genro meu pode. Sim. Entregar, viu?
5: Maravilha.
7: Eu não posso ir, rapaz, porque moço, eu tô com uma mulher aqui.
5: Sim.
7: Que eu cuido, né? Minha mulher teve 3 AVC. Moço, esse derradeiro foi o pior.
5: Rapaz.
7: Perdeu a fala e o movimento.
5: Imagino.
7: É eu só que cuido dela aqui, rapaz. Eu não posso sair pra cá nenhum.
5: Imagino.
7: Todo canto que eu... tenho de ir, eu tenho de levar ela. Eu coloco ela no carro e ela vai comigo, ela vai deitada no banco, ela não fala, sim, não anda. Sim, mas sim. É isso mesmo. É como o senhor fala, o senhor é o meu pastor.
5: Nada me faltará.
7: Nada me faltará.
5: Verdade. Verdade.
7: Eu só peço força a Deus, que me dê força e saúde, né? Pra me cuidar de todos.
5: É isso mesmo.
7: Obrigado,
5: viu,
7: Sandro?
5: Luiz.
7: E eu lhe peço um louvor aí, rapaz, viu?
5: Vou tocar.
7: Com Matos Nascimento.
5: Viu?
7: Maravilha. Aí vai um alô para Silvino no Buriti.
5: Beleza.
7: E todos que estiverem na escuta desse programa.
5: Show de bola. Show de bola. Ô Luiz, um abraço para você, meu amigo. Obrigado pelo seu carinho, pela sua audiência. Saiba de uma coisa, viu? Deus cuida de nós, mesmo nas nossas tribulações. Deus cuida de cada um de nós, mesmo quando passamos pelas piores dificuldades. É por isso que no Salmo 23, como você citou aí, Deus, né? Ele cuida de nós. O Senhor é o meu pastor e nada me faltará. Mas nós precisamos também crer nisso e precisamos também obedecer à palavra de Deus. Ana Luiz, um abração para você, que Deus abençoe, viu? E vai dar tudo certo. Um abraço para sua esposa aí também, tá? Que Deus abençoe. Não é fácil não, meu amigo, não é fácil não. A gente sabe que não é fácil, né, cuidar de uma pessoa na situação assim. Mas Deus é o nosso refúgio, fortaleza, socorro bem presente nas tribulações, tá? Minha amiga Lene, bom dia, minha amiga Lene.
8: Bom dia, Sandy, todos que estiver ligado aí no seu programa, né?
5: Opa,
8: bora,
5: show de bola.
8: Cuida. Bora, Maro. Olha o frio, Mara, aqui tá frio. E aí, como é que tá o frio? Ai, ai.
5: Cuidado,
8: imagino,
5: Mara.
8: Imagino, né, Sandro?
5: Frio, viu? Frio,
8: né? Depois você passa uma música aí, qualquer uma música aí pra mim, Sandro, que hoje eu tô ficando mais velha.
5: Opa, né? Olha.
8: E que Deus nos abençoe.
5: Oh,
8: o importante é a gente ter
5: maravilha,
8: saúde,
5: viu?
8: E Deus na vida, e o resto a gente corre atrás.
5: Verdade, viu?
8: Deus
5: verdade.
8: Deus abençoe para todos.
5: Beleza, Lene.
8: Aquelas mensagens lindas de Eliseu aí, passa um aí pra mim.
5: Vou procurar aqui e vou botar, viu? Parabéns, Lene, parabéns pelo seu aniversário. Hoje é o seu dia.

Maravilha, valeu Lene, parabéns, minha querida, que Deus abençoe a sua vida nesse dia, não só hoje, mas todos os dias, viu? Que lhe dê muitos e muitos anos de vida aí daqui pra frente, tá certo? Um abração, Deus abençoe! Chico Rei Paraná chegando pra cantar pra gente, para o pedido do nosso amigo Alex Medrado lá de Lajedinho, né? Abração Alex, abraço pra vocês aí, ó. Tá aí, seguindo pra você, quem será seu outro amor? 7h24 na Bahia.

0: Leonardo Fonte de Desejo, às 7h31 da manhã, no nosso Amanhecer da Chapada, aqui pela Cultura, no oferecimento do supermercado Bom de Preço, endereço da economia, a Fonte da Construção, também a 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mais aqui no nosso Amanhecer na Chapada.
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6: Estamos de volta no nosso Amanhecer na Chapada de Mandiã. Lembrando você que sexta-feira tem camisa amarelinha, hein? Sexta-feira nós vamos sortear mais uma camiseta, tá bom? Mais uma camiseta. O Brasil ontem, né, mandou aí 6-2 pra cima do adversário, é o Panamá, né? E não é um time de expressão, né? Mas o Brasil passeou em campo, né? O Brasil fez aí 6-2 em cima do Panamá. Uma boa, né? Pra gente acreditar mais no Brasil. O primeiro jogo do Brasil será no dia 13 de junho, o primeiro jogo pela Copa, né? Na primeira fase. E aí já é um preparativo, né? Esperamos que continue dessa forma aí. Beleza? Gente, agora são 6:42. 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
6: Olha, a minha amiga Lene, rapaz, ela pediu pra gente tocar, não foi? Ela pediu pra gente tocar aqui pra ela. Hoje é o aniversário dela, não vou deixar pra trás. Hoje é aniversário de Dona Lene e ela pediu pra... Senhor, coloque uma música, né? Ela falou, vamos ouvir aqui o que ela falou, vamos lá.
8: Bom dia, Sandy, todos que estiver ligado aí no seu programa, né?
6: Olha.
8: Bora. Cúdia, cúdia. Bora, Amaro. Ó, o frio, Mara, aqui tá frio. E aí, como é que tá o frio? Ai, ai, imagino, né, Sandro?
6: Frio pra caramba.
8: Depois você passa uma música aí, qualquer uma música aí pra mim, Sandro, que hoje eu tô ficando mais velha.
6: Olha aí,
8: né? E que Deus nos abençoe. O importante é a gente ter saúde.
6: É verdade.
8: E Deus na vida, e o resto a gente corre atrás.
6: Sem dúvida.
8: Que Deus abençoe para todos. Depois teve aquelas mensagens lindas de Eliseu aí, mas passa uma aí pra mim.
6: Olha aí, tá vendo? Vamos então tocar uma mensagem do Eliseu Aquino, né? A mensagem escute. Depois eu vou tocar Milionário José Rico, que vai pra minha irmã Neuza, que tá pedindo a Estrada da Vida. A gente toca já, depois dessa mensagem aqui, ó.

Escute. Nunca diga para Deus que você tem um grande problema. Mas sim, diga para o problema que você tem um grande Deus. Quando você sentir vontade de chorar, não chore. 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
2: Legal, já estamos de volta. Faltando 12 minutos para as 8 da manhã. Mandando um abraço para o meu irmão Nilson, né, que está lá em Wagner, ouvindo o nosso programa. Eu sou o que é comunicador também, né? Passou aí pela emissora local, né? Fazendo aí o sertanejão também pela manhã. É, agora tá afastado, né, Nilson? Ali, um abraço, viu? Obrigado aí pelo carinho da audiência.
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2: Legal demais, eu quero mandar essa agora pro meu amigo Luiz da Mata Verde. Alô, Luiz da Mata Verde, bom dia pra você, meu amigo, tá certo? Ele pediu pra ouvir um louvor, né? Eu vou tocar essa daqui, né? Porque tá mais dentro do sertanejo. Ele pede pra tocar aqui Mato Nascimento, mas Mato Nascimento não tá muito dentro do sertanejo. Mas eu trago essa daqui pra você, tá bom? Tá bom, Luiz? Esse louvor aqui, o louvor rural, uma moda bonita pra você, tá bom? Deus abençoe sua vida, sua família e a todos que estão aí nos ouvindo nesse momento. 7h49 da manhã.

Gente, são 7 da manhã, mais 56 minutos, já chegando ao final de nosso programa. Agradecendo a Deus por mais um dia. Obrigado, meu Deus. Obrigado você pelo carinho, pela audiência. 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Sou de embora amanhã, se Deus quiser, às 6 da manhã, estaremos de volta com mais uma edição do programa Amanhecer na Chapada. Fique com Deus, ótima segunda-feira e a última de hoje para você.

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0: Boa noite, Uberlândia! Faz barulho aí, Uberlândia, que eu quero ouvir! Que coisa linda, galera!
1: Obrigado! 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
3: Eu vou pegar seu drink, tá,
2: meu? Sim, eu.
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2: Vamos mais um drink?
3: Vambora com o drink.
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3: Eu tomo o drink, você canta pra mim.
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0: Júlio Aracaju.
1: Obrigado, Aracaju.
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0: Quem gostou, bota a mão pra cima, bate palma e faz barulho.
1: Coisa linda!

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1: Toca mais música. 9:27.

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1: Eu sei que é bom.
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1: Nos teclados tem ele, Carlinhos Fofão.

0: Será que vai ter replay?
1: Eu acho que sim, viu, só.
2: Olha que eu volto, hein?

0: gastou dinheiro à toa, né?
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0: Esse é o Top Lixo do Brasil. Eita, moçada boa da Clique do Vale, gravando.
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2: 10h59.
0: Essa do que?

Mais uma canção. Essa canção, ela é de um grande artista nacional e a gente converteu para Axé Music. Eu tenho certeza que vocês conhecem e vão cantar com a gente aí, viu? Vambora na onda, desejo imortal. Vambora!

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0: 11:27.
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2: 11:29.
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0: bom dia, 11 horas 37 minutos, 11:37 da manhã, a partir de agora, Jornal A Voz do Povo, que Deus nos abençoe essa semana iniciando. Segunda-feira, 1º de junho de 2026. Já se passaram 152 dias, 213 dias para o ano 2027. A lua é cheia, viu? A estação é outono de muito frio. Muito frio aqui na cidade de Utinga, em toda Chapada, viu? Dia Nacional da Imprensa, hoje. 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Abraçar meu amigo Hugo e toda a equipe. 11:37 da manhã.
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0: Onze horas 38 minutos, Enem 2026, inscrições terminam na sexta-feira. Mercado financeiro aumenta a projeção da inflação 2026 para 5,09%. Projeto usa literatura para empoderar mulheres vítimas da violência. Exposição mostra como comunidades do Rio enfrentaram o Covid-19. Chefes têm se utilizado da criatividade em receitas tradicionais. A Receita Federal recebeu 44,5 milhões de declarações do Imposto de Renda à Pessoa Física 2026. 11 horas 39 minutos da manhã. PEC pelo fim da escala 6x1 aguarda a tramitação no Senado. Extrema-direita tem maioria dos votos nas eleições na Colômbia.
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0: Exames descartam suspeita de ebola em paciente internado no Rio de Janeiro. Conta de luz em junho continua com acréscimo da bandeira amarela. Pega o telefone, grave áudio, mande áudio, como é que está a sua região? 759-9207-4717. Imposto de Renda 2026, Receita recebe 44,5 milhões de declarações. A Anvisa libera produção na fábrica da IP de São Paulo. O governo bloqueia quase 5 bilhões de reais em emendas para cumprir meta fiscal. Fenômeno raro, lua azul, coincide com microlua na madrugada de hoje. Esclerose múltipla afeta 40 mil brasileiros entre 20 e 50 anos. 11:40. Lei cria o Dia Nacional da Artesã e do Artesão, dia 19 de março. 2 milhões de contribuintes ainda não declararam imposto de renda. E mais, Lula diz que vai indicar Jorge Messias novamente para a vaga no STF.
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0: A área esportiva, a seleção brasileira é o destaque. A sua participação ao vivo, tudo isso até 1h30 da tarde, você fica sabendo de tudo.
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0: 11:41, gente, 11 horas 41 minutos aqui. Você fica sabendo de tudo que acontece.
5: Exatamente um mês depois que o Senado rejeitou a indicação de Jorge Messias para ministro do Supremo Tribunal Federal, o presidente Lula anunciou que vai indicar novamente o atual advogado-geral da União, para o cargo.
6: Eu perdi a indicação do meu ministro da Suprema Corte. E eu fiquei triste, porque ele não foi derrotado por incompetência jurídica, porque é um dos melhores advogados desse país. Ele foi derrotado por uma questão simplesmente política. Eu vou mandar o Messias outra vez. E vou mandar por respeito à função presidencial. Sou eu que indico. Então o Senado diga, eu não vou votar em você, porque você é um advogado mequetrefe. Porque você não é advogado coisa nenhuma. Diga isso. O que não pode simplesmente é derrotar por derrotar. Senão a gente perde a civilidade nesse país.
5: A afirmação de Lula foi nesta sexta-feira em Sergipe, durante anúncio de investimentos da Petrobras no estado. Lula disse que é preciso governança e diálogo para negociar pautas no Congresso.
6: Quando o projeto é de interesse brasileiro, eu não tenho vergonha de conversar com nenhum senador de qualquer partido político, nenhum deputado. É por isso que mesmo só tendo 70 deputados e só tendo 9 senadores, nós aprovamos 99% das coisas que a gente mandou para o Congresso Nacional, como o fim da escala 6x1 agora, que teve 460 votos.
5: A cerimônia de anúncio de investimentos da Petrobras foi no povoado de Pedra Branca, em Laranjeiras, região metropolitana de Aracaju. A petrolífera estatal anunciou mais de 72 bilhões de reais, que vão gerar 28 mil empregos em Sergipe. A maior parte da verba, mais de 60 bilhões, vai para o desenvolvimento do projeto Sergipe Águas Profundas, para a produção de óleo e gás na região Nordeste. Da Rádio Nacional em Brasília, Sayonara Moreno.

0: 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Vamos ouvir.
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0: 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Mais informações chegando para você.
5: A Receita Federal recebeu 44 milhões e 500 mil declarações do Imposto de Renda à Pessoa Física neste ano. O número foi divulgado pelo ministro da Fazenda, Dario Durigan, nas redes sociais neste sábado. Foram 500 mil declarações a mais do que o esperado. Para o ministro, o resultado reflete o compromisso do contribuinte brasileiro e o amadurecimento do sistema tributário nacional. O prazo de entrega terminou na sexta-feira, dia 29. Do total de declarações, 56% dos contribuintes vão receber restituição, 23%

0: Muito bem, 11h47, participe com a gente, participe, 75992074717. Hoje é o Dia Nacional da Imprensa, viu gente? Dia Nacional da Imprensa. A imprensa é a designação coletiva dos veículos de comunicação que exerce o jornalismo e outras funções de comunicação informativa em contraste com a comunicação puramente, ou seja, o termo imprensa deriva de prensa móvel, processo gráfico criado por Johannes Gutenberg. É a história da imprensa, né? 11h48, bom dia.
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0: A gente, a Anvisa libera a produção na fábrica da IP em São Paulo.
3: A Anvisa, Agência Nacional de Vigilância Sanitária, liberou a produção na fábrica da IP no interior de São Paulo. A decisão foi tomada após a agência concluir que a Química Amparo, fabricante da marca, corrigiu parte das falhas sanitárias identificadas em inspeções anteriores. Além disso, a Anvisa autorizou a comercialização e o uso dos produtos com lotes final 1, fabricados a partir de 1º de abril. Segundo a Anvisa, a empresa apresentou um plano para atender 76 exigências sanitárias apontadas durante uma inspeção feita em abril deste ano. Entre as medidas cobradas, estavam melhorias nos processos de fabricação, rastreamento dos produtos, controle de qualidade e monitoramento de possíveis riscos sanitários. A agência informou ainda que vai seguir acompanhando as ações corretivas implementadas pela empresa. E apesar da liberação para venda e uso de lava-roupas, líquidos, detergentes, desinfetantes da IP produzidos após 1º de abril, a Anvisa reforça que parte dos produtos da marca continua proibida para comercialização e uso. A restrição permanece para todos os detergentes, sabões líquidos para roupas e desinfetantes com lotes terminados em 1, fabricados até 31 de março deste ano. Segundo a Vigilância Sanitária, esses produtos devem permanecer armazenados em local seguro e não serem descartados. Sua liberação ocorrerá à medida que a empresa apresentar laudos de laboratórios autorizados pela Anvisa. Com informações da Agência Brasil, da Rádio Nacional no Rio de Janeiro, Priscila Terezo.
0: Obrigado, Priscila Terezo, em nome da Pomada Negra com a gente.
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6: Na Colômbia, o candidato da extrema-direita, Bernardo de Lais Prieia, obteve a maioria dos votos nas eleições presidenciais desse domingo, deixando o candidato do governo, Ivan Cepeda, em segundo lugar. O segundo turno acontece em 21 de junho. Contrariando as pesquisas eleitorais, de Lais Prieia obteve 43,74% com mais de 10 milhões de votos, quase 3 pontos à frente de Cepeda, que conseguiu 40,9%. Abelardo de Lais Prieia tem 47 anos, é advogado e admirador de Javier Milei e Donald Trump. Nunca havia se candidatado antes e lidera o movimento Defensores da Pátria. O senador Ivan Cepeda tem 63 anos, é filósofo de esquerda, defensor dos direitos humanos e pela continuidade das políticas adotadas pelo governo Petro. Os dois têm projetos radicalmente distintos. Cepeda defende a continuidade de reformas sociais e processos de paz da esquerda contra uma agenda de endurecimento de segurança e combate ao crime da direita e extrema-direita de Lais Prieia. Tanto o atual presidente como Cepeda rejeitaram os resultados preliminares. Eles aguardam o anúncio oficial das comissões eleitorais. Com 53 milhões de habitantes, a Colômbia é o segundo país mais populoso da América do Sul, atrás apenas do Brasil. Da Rádio Nacional em Brasília, Ana Lúcia Caldas.
0: Ana Lúcia Caldas, 11h52, 11h52. A conta de luz, gente, agora do mês de junho, continua com o acréscimo da bandeira amarela, viu?
7: A bandeira tarifária para a conta de luz vai permanecer amarela em junho.

0: Com isso, os consumidores de energia elétrica seguem com um custo adicional de cerca de R$ 1,88 a cada 100 kWh consumidos. Segundo a ANEEL, Agência Nacional de Energia Elétrica, o período seco no Brasil leva a uma geração hidrelétrica menor e ao acionamento de usinas termoelétricas, que têm custo mais elevado. De janeiro a abril deste ano, a bandeira tarifária permaneceu verde, sem nenhum custo, reflexo das condições favoráveis no período. Já em maio, foi acionada a bandeira amarela. O sistema de bandeiras tarifárias foi criado em 2015 pela ANEEL. De acordo com a agência, as cores são definidas a partir da previsão de variação do custo da energia em cada mês. As condições de operação do sistema de geração de energia elétrica são reavaliadas pelo ONS, Operador Nacional do Sistema Elétrico, que define a melhor estratégia de geração de energia e traça uma previsão de custos a serem cobertos pelas bandeiras. Com informações da Agência Brasil, da Rádio Nacional em Brasília, Bianca Paiva.
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1: 11 horas 54 minutos, olha o nosso dingo da Copa do Mundo, vamos lançar daqui a pouco, hein? É, vamos lançar nosso dingo da Copa. 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
5: Meio-dia e dois.
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1: Meio dia,
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0: Muito bem, 12:06, 12:06. Boa tarde, obrigado pelo carinho, pela audiência. Jornal A Voz do Povo.
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0: 12h08, boa tarde. Daqui a pouco a participação dele, nosso querido Juarez do Esporte, direto da cidade de Wagner. A ONG da produtora de filmes sobre Bolsonaro é alvo de operação. Isso mesmo que você ouviu. 12h08, em Utinga, 12h08. É isso aí. O Instituto Conhecer Brasil pertence a Karina Gama, dona da produtora GOUP, que também produz o filme sobre o ex-presidente, contrato de 108 milhões de reais com gestão Júnior, gestão Nunes, passou para 157 milhões de reais sem efetivação do serviço. Está aí a ONG da produtora de filme de Bolsonaro é alvo de operação por suspeita de desvio de recursos em contrato milionário de Wi-Fi com a Prefeitura de São Paulo.
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0: Manda áudio para cá, 759-9207-4717.
3: Bom dia, Eliseu. Aqui está tudo bem, graças a Deus, tudo na paz. É Tarcísio. Eu estou em Uberlândia no momento. Tá calor, fazendo um pouco de frio, 17, 18 graus, não tá tão. Queria que você mandasse um alô para meu pai, Tim do Mercado, do bairro Capelinha, e para todos os ouvintes aí da Cultura FM.
0: Obrigado. Muito obrigado pela participação. Todo mundo ligando, participando com a gente. Jornalismo Cultura, onde você estiver, obrigado, viu? É no Radinho de Pilha de Energia. Alô, Alex Medrado, tá ouvindo a gente lá em Lajedinho também, meu amigo.
4: Boa tarde, Eliseu Aquino. E aí, como é que tá as coisas? Friozinho gostoso, né? Você gostou da seleção brasileira? Não me empolgou não, viu? A segundo tempo foi melhor do que a primeira. E o hino nacional, Belo cantou lá, errando o hino nacional. Que vergonha. Coisa tá feia.
0: Rapaz, Alex, o negócio tá feio mesmo, viu? Errando o hino nacional, se atrapalharam tudo aí. A questão da seleção, o jogo, eu não assisti o jogo, não posso nem fazer um comentário direto, viu, Alex? Mas eu vi alguns lances, disse que o primeiro tempo não foi bom, né? O segundo tempo melhorou. O certo é que o Brasil ganhou o jogo, mas não convenceu, né? Pelo menos as pessoas que eu procurei aí não estão convencidas, não, da seleção brasileira. Mas vamos aguardar agora, né? Está chegando a estreia do Brasil já, né? Está chegando a estreia. Ali, lembrando que é um amistoso, né? Pois é, um amistoso, e vamos aguardar o que vai acontecer, tá certo? Vamos aguardar. Alguns não gostaram, outros gostaram. E o certo é que o Brasil aplicou 6-2, né, Alex? Foi 6-2 aí o resultado final. Ó, gente, classificar facções como terroristas gera risco ao PIX, diz Durigan. Vamos ouvir.
5: O ministro da Fazenda, Dario Durigan, afirmou que a classificação de facções como terroristas pode prejudicar o PIX. Durigan adiantou que vai se encontrar esta semana com autoridades americanas para entender a decisão. Ele concedeu uma entrevista à rádio CBN na manhã desta segunda-feira. Segundo o ministro, a medida põe em risco todo o trabalho de cooperação entre os países para combater o crime organizado, além de gerar insegurança para os bancos brasileiros.
6: Nós não vamos deixar de fazer esforço. Essa semana eu devo entrar em contato com as autoridades nos Estados Unidos para esclarecer o que está acontecendo, entendeu? Porque, pô, o presidente Lula foi o primeiro quem disse que nós temos que aumentar o combate a esse tipo de facção, a esse tipo de organização criminosa. Nós estamos botando em risco isso agora? A troco de quê?
5: Além disso, a classificação das facções como terroristas pode afetar bancos brasileiros e a tecnologia de pagamento nacional, prejudicando a população. Isso porque o Tesouro norte-americano pode aplicar sanções de forma unilateral.
6: Então, imagina o nosso ouvinte que vai fazer um PIX de um banco A, um banco privado, para um banco B, um banco público, e aí aparece lá, não, você não pode fazer PIX, você não pode fazer transferência para esse banco, porque ele está atualmente sujeito a sanções do Tesouro norte-americano. E claro, que se esse banco B acabar interferindo ou acabar violando essa sanção, ele pode ter consequência no mercado de câmbio. Então, ele não pode mais vender dólar, ele não pode mais operar com as empresas que ele fez apoio à exportação para os Estados Unidos.
5: O ministro disse que a investigação comercial que os Estados Unidos abriram sobre o PIX é de caráter mais político do que técnico. Da Rádio Nacional em Brasília, Gabriel Brum.
0: Gabriel Brum, obrigado. 12h13, 12h13. Essa semana vamos sortear camisetas aqui da seleção brasileira, viu, Alex? Isso, vamos sortear aqui uma camisa do Brasil.
7: Brasil!
0: É, 12 horas 13 minutos.
8: O histórico pavilhão do relógio da Fiocruz, localizado no campus Manguinhos, no Rio de Janeiro, foi reaberto à visitação na manhã desta segunda-feira para o lançamento de uma exposição gratuita. Trata-se da mostra Favela Viva, enfrentamentos à pandemia de Covid-19 em Maré e Manguinhos, cujo objetivo é lançar luz sobre os desafios enfrentados pelos moradores dessas localidades para se proteger da crise sanitária global que matou mais de 700 mil brasileiros. Dividida em 8 módulos, a exposição conta com atividades interativas que combinam dados estatísticos com objetos táteis, mapas e jogos de combate a fake news. O conteúdo foi desenvolvido em 2023 a partir de oficinas e entrevistas com moradores e estudantes da educação de jovens e adultos de Manguinhos e da Maré, na Zona Norte, carioca. A curadoria também foi realizada em conjunto com moradores e estudantes da EJA, além de movimentos sociais, que contribuíram com fotografias e relatos sobre o período. De acordo com a Fiocruz, a partir do segundo semestre deste ano, a mostra vai deixar o pavilhão para se tornar itinerante, passando por escolas, bibliotecas e museus locais nos territórios da Maré e Manguinhos. E as novidades não param por aí, pois a Fiocruz também lançou a exposição virtual Memórias da Covid, que traça uma linha do tempo com os principais acontecimentos, de dezembro de 2019 a maio de 2023, com foco na atuação da Fiocruz no combate à pandemia do coronavírus. Com o objetivo de preservar a memória e prestar homenagens às vítimas, a exposição traz uma coletânea de matérias da imprensa e da agência Fiocruz de Notícias publicadas ao longo do período, além de textos, imagens e registros documentais. Também serão apresentados depoimentos de profissionais e pesquisadores diretamente envolvidos no enfrentamento da Covid-19. O público poderá conhecer ainda as novas instalações do Pavilhão do Relógio, um dos primeiros edifícios construídos no campus Manguinhos, tombado pelo Instituto do Patrimônio Histórico e Artístico Nacional desde 1981. Originalmente construído para o combate da peste bubônica em 1904, o prédio ganhou notoriedade ao servir de base para a produção de soros e vacinas na luta contra crises sanitárias. Sob supervisão de Fábio Cardoso, da Rádio Nacional do Rio de Janeiro, João Barbosa.
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0: Muito bem, 12 horas 16 minutos, 12 e 16. Participe com a gente, 759-9207-4717. É tudo ao vivo. Valtemir, lá na Vila Paraná.
13: É, eu mesmo sou um deles, eu sou um deles que não estou convencido, não. Eu, até o momento do primeiro, do encerramento do primeiro tempo, eu ainda estava com medo do Brasil perder, né? Mas depois melhorou muito. Trocaram a seleção lá e melhorou muito, né? Mas não dá para convencer ainda, não, né? E um timezinho lá que ninguém tem conhecimento também, não sabe que é um time dos mais fracos, né? É, mas eu não estou confiante ainda, não, viu? E aí, Eliseu, aqui tá assim, rapaz, um sol querendo sair, com vergonha, vem e volta. Não está bom, tá a temperatura normal, mas não tem sol, não, viu? Deve mandar um abraço aí para a Maivalda da Quixá, para a Gel do Rádio, para a Mãe da Reciclagem, para o seu Aderito, mandar um beijo para esse pessoal, toda a sintonia aí, a Maílson Souza, todos os pessoal da sintonia, meu amigo.
0: Beleza, tá aí a opinião do Valtemir a respeito da seleção brasileira. E você, tá do outro lado aí, tá convencido, gostou do jogo, não gostou? Participe, 759-9207-4717. A seleção vai embarcar hoje, né? Já embarca hoje aí. Desejar boa sorte à seleção brasileira. São 12 horas 19 minutos, 12 de hoje, gente, a Receita Federal recebeu 44,5 milhões de declarações do Imposto de Renda Pessoa Física do ano 2026.
5: A Receita Federal recebeu quase 44 milhões e meio de declarações do Imposto de Renda 2026. O prazo de entrega terminou na última sexta-feira.
14: Agora, quem enviar a declaração em atraso está sujeito a multa de 1% ao mês sobre o valor do imposto devido, com cobrança mínima de R$ 165,74, podendo chegar a 20% do imposto. Na manhã desta segunda-feira, o sistema da Receita volta a receber declarações originais e retificadoras. Em 2026, deve declarar quem ganhou mais de R$ 35.584 por ano, possui patrimônio superior a R$ 800 mil, recebeu rendimentos acima de R$ 200 mil ou obteve lucros em operações no exterior. Vale lembrar que a isenção para quem ganha até R$ 5 mil só valerá para a declaração de 2027, que será feita com base nos rendimentos deste ano. Com o término do prazo em 29 de maio, a multa começou a ser contada no dia seguinte, dia 30 de maio. Ela continua acumulando enquanto a declaração não for enviada. A contagem só para no mês em que a declaração é entregue. Se a pessoa não enviar o documento, a contagem segue até o momento em que a Receita Federal fizer o lançamento da multa. No caso do não pagamento da multa por atraso, ela, juntamente com os acréscimos legais, será deduzida do valor do imposto a ser restituído. Até sexta-feira, o Leão recebeu um número recorde de declarações pré-preenchidas, cerca de 60% do total enviado. No mesmo dia, a Receita pagou o primeiro lote de restituições de R$ 16 bilhões, o maior da história, para 9 milhões de brasileiros. No dia 15 de julho, será feita a primeira restituição automática, chamada de cashback. Será devolvido R$ 500 milhões a 4 milhões de contribuintes que não foram obrigados a declarar em 2025. Eles vão receber até R$ 1.000. Da Rádio Nacional, Renato Ribeiro,
0: 12h20. 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Como foi falado no início aqui, gente, vamos lançar agora o nosso tema Copa do Mundo Rádio Cultura.
7: Brasil!

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0: É isso aí, é o tema da Copa Rádio Cultura 2026. Aqui você fica numa boa, é cultura. Alô, Amarildo Souza, é o homem da Feira Livre. Será que ele vai participar hoje? Gostou da música aí, ô Leilian? Gostou do tema da Copa aqui da Rádio Cultura? Isso, Nego Jó. Alô, meu amigo Nego Jó, tá na Feira Livre hoje, né, Nego Jó? Nego Jó, seu Silvino, essa equipe maravilhosa aí, todo mundo na Feira de Utinga.
2: Boa tarde, Eliseu. Eliseu, hoje aqui tá nublado, o sol tá querendo esquentar, mas nunca esquentou, não. Está nublado, mas vai esquentar agora tarde. Aqui quem fala ali é Navarro dos Bois. E sobre o jogo do Brasil, eu gostei, né? Tomara que eles façam bonito igual fizeram ontem na final da Copa, né? Não faz bonito antes, aí no dia da Copa vai lá e perde. Tem que continuar do jeito que tá, foi ontem. Fui na feira, deixei meu rádio aqui ligado. Até a Largatixa aqui ouve Rádio Cultura.
0: Olha aí, até a Largatixa.
2: Um abraço, fique com Deus, quem fala Leilian, nós
0: dois. Um abraço, Leilian, 12 horas e 24 minutos, em nome da Diamantina Eletromóveis, 25% em eletros, 30% em móveis, sofá, colchões e muito mais. 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As informações chegando, girando de primeira. Ó, gente, vamos falar sobre a PEC. PEC pelo fim da escala 6x1 aguarda a tramitação no Senado.
3: PEC que acaba com a escala 6x1 de trabalho. Texto já chegou ao Senado e está ainda aguardando o encaminhamento do presidente da Casa, Davi Alcolumbre, para a CCJ, que é a Comissão de Constituição e Justiça. A mobilização agora será por lá. O líder do governo, senador Randolfo Rodrigues, quer que tudo seja aprovado até junho, ou seja, antes do recesso parlamentar, que começa no dia 17 de julho.
4: Assim como vencemos anteriormente, estamos acreditando na mobilização do povo brasileiro, sobretudo do povo pobre e trabalhador, daquele que pega ônibus às 4 horas da manhã, daquele que trabalha nos caixas do supermercado, daqueles que trabalham nos balcões de farmácia. Então, nossa mobilização vai ser para agora em junho aprovarmos o fim da escala 6x1 em definitivo no Congresso Nacional.
3: Enquanto isso, a oposição já reagiu. Na semana passada, 36 senadores assinaram uma PEC prevendo a jornada ilimitada de horas, ou seja, contra a 6x1. E aí a gente fala de 16 senadores do PL, 5 do Republicanos e do PP, mas tem senador também do PSD, do Novo, do Podemos, do Avante e do PSDB assinando. O senador Rogério Marinho do PL, que está encabeçando a proposta, comentou
5: que quem quiser trabalhar num determinado dia do ano e num determinado horário tem a possibilidade de fazer livre negociação com os patrões ou por ocasião da sua contratação ou através do seu sindicato. E que seja remunerado também por horas trabalhadas. Se você quiser trabalhar 20 horas, 30 horas, 40 horas, é possível.
3: Essa PEC, ao contrário da 6x1, já teve andamento. Foi encaminhada para a Comissão de Constituição e Justiça e aguarda relator. Uma reunião de líderes esta semana pode tratar do assunto, definir os próximos passos. Lembrando que a semana é mais curta por conta do feriado de Corpus Christi na quinta-feira. Da Rádio Nacional em Brasília, Priscila Mazenotti.
0: Ok, Priscila Mazenotti, 12 horas 27 minutos, 12h27, em nome da Polimax.
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6: Meio-dia e 31.
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3: Meio-dia e 33.
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0: As notícias chegando da área policial para você. Cidade de Jacobina. A Polícia Militar da Bahia informa que na madrugada deste domingo, a guarnição da Companhia Emprego Tático Operacional Seto do 29º Batalhão atendeu uma ocorrência de violência doméstica e familiar no bairro Jacobina 3, município de Jacobina. A ação foi iniciada após acionamento da SICOM, que informou sobre a situação de agressão física e psicológica contra a mulher. No local, a vítima relatou ter sido submetida a atos de violência praticados pelo companheiro, além de ameaças realizadas com a utilização de um objeto semelhante a uma arma de fogo. Durante a intervenção policial, o suspeito apresentou resistência à condução, sendo necessário o emprego progressivo da força nos estritos limites da legalidade e da técnica policial para garantir a segurança da equipe e do próprio conduzido e de terceiros. Tá aí, a Polícia Militar da Bahia reafirma seu compromisso com o enfrentamento à violência contra a mulher, a proteção da vida e a garantia dos direitos das vítimas. Informações do site do amigo Augusto Urgente. 12h41.
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0: Muito obrigado pela audiência, muito obrigado.
3: No quinto dia de julgamento do caso Henri Borel, nessa sexta-feira, foi ouvido o médico legista Luiz Carlos Leal Prestes. Durante o testemunho, foram discutidas questões técnicas sobre como o menino chegou ao hospital na noite da morte. O perito afirmou que os ferimentos do corpo de Henri não eram compatíveis com o acidente doméstico. Argumento usado pela defesa dos réus. A professora Monique Medeiros, mãe de Henri, e o ex-vereador Dr. Jairinho, padrasto da criança. O especialista destacou que Henri tinha 14 lesões provocadas por ações contundentes, inclusive na cabeça, e classificou a versão de acidente doméstico como fantasiosa. O médico disse ainda que as lesões foram provocadas antes da morte e que as evidências apontam que o menino sofreu muito antes de morrer. Além disso, o especialista rebateu a tese da defesa de que a morte foi provocada por sucessivas manobras de ressuscitação durante o atendimento médico. No depoimento, foram exibidas ainda fotos dos ferimentos do corpo do menino, enquanto o perito explicava cada uma das lesões e o que elas provocavam. A ré Monique Medeiros tapou os olhos e acabou passando mal. Ela foi atendida pela equipe médica do tribunal. O julgamento não foi interrompido. Monique foi medicada e dispensada da sessão. Da Rádio Nacional no Rio de Janeiro, Carolina Pessoa.
0: Ok, Carolina Pessoa.
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0: Ó, gente, atenção, atenção, atenção para esse comunicado da Polícia Militar da Bahia, viu? Atenção, Utinga. A Polícia Militar da Bahia, por meio da 42ª Companhia Independente da Polícia Militar, CIPM, e do Destacamento Policial Militar, DPM de Utinga, realizará nesta terça-feira, ou seja, gente, amanhã, uma reunião educativa e informativa para discutir medidas de combate ao abuso de instrumentos sonoros no município. A iniciativa atende à recomendação ideia de número 347-99449-42/2026, expedida pelo Ministério Público da Comarca de Utinga, e tem como objetivo orientar a população sobre as normas e procedimentos relacionados à utilização de equipamentos de som e a realização de eventos. O encontro vai acontecer amanhã, às 17 horas, no plenário da Câmara Municipal de Vereadores de Utinga, e contará com a participação de promotores de eventos, comerciantes, proprietários de bares e espaços para eventos, donos de carro de som de divulgação, além de simpatizantes do som automotivo e da sonorização de eventos. Durante a reunião, serão apresentadas as determinações do Ministério Público, bem como esclarecimentos sobre a legislação vigente e as medidas que poderão ser adotadas para garantir o cumprimento das normas relacionadas à poluição sonora. De acordo com a Polícia Militar, a participação dos segmentos envolvidos é fundamental para promover o diálogo, evitar transtornos à população e assegurar uma convivência harmoniosa entre moradores, comerciantes e organizadores de eventos. A PM reforça que a iniciativa busca conscientizar a comunidade sobre a importância do respeito aos limites sonoros e da preservação do bem-estar coletivo, contribuindo para a manutenção da ordem pública e da qualidade de vida no município. PM Bahia, uma força a serviço do cidadão. Inclusive, agora há pouco eu recebi aqui uma denúncia. Você que é proprietário de carro de som na cidade, tem muitos moradores aí chateados com o volume alto, né? O som alto demais. Então, é bom que você participe também, você que está ouvindo a gente aí, que é proprietário de carro de som, que participe dessa reunião também amanhã. Será muito importante, né, para você ficar sabendo das normas. Você que tem, que é o trabalhador que tem aí o carro de som, que participe também e dê uma baixada desse volume. Tem muita gente que não gosta, né? Está na sua casa, assim, na televisão, às vezes está até doentado, e o som acabando com tudo. Então tem que ter um som, tem que ter um limite, né, gente? Então essa reunião vai acontecer amanhã às 17 horas. O convite aí para você. Reunião informativa. Vamos falar sobre o combate ao abuso. Vamos falar sobre o combate ao abuso de instrumentos sonoros. Participe, promotores de eventos, comerciantes, proprietários de bares e carros de som, simpatizantes de som automotivo. Amanhã, 2 de junho, 17 horas, plenário da Câmara de Vereadores da cidade de Utinga. Sua presença é essencial. PM Bahia, uma força a serviço do cidadão. São 12 horas 47 minutos em Utinga.
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0: Muito obrigado pela audiência, onde você estiver, muito obrigado mesmo. 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

0: 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Ó, gente, a informação que chega pra gente aqui é cidade Santa Terezinha, zona rural, BR-116, quilômetro 506. Ocorreu um sinistro de trânsito do tipo colisão frontal entre uma carreta e uma van. O fato resultou em múltiplas vítimas fatais e feridos. Foram acionados o SAMU, o 16º BBM e a 4ª Corpim. O comandante da guarnição VTR 8.011.26 informou que o motorista do veículo de carga já havia sido retirado das ferragens por populares e foi socorrido para o Hospital Municipal de Itatim. Os ocupantes do veículo de passageiros já estavam em óbito. 15 vítimas fatais, meu Deus do céu, 15 vítimas fatais confirmadas e 3 vítimas socorridas pelo SAMU para o Hospital Municipal de Itatim, totalizando 18 pessoas ocupantes da van. Dentre as vítimas fatais estava o sargento PM Manuel Oliveira dos Santos, matrícula 30.437.200, lotados no BPGD. Seu corpo encontra-se no DPT de Santo Antônio de Jesus. Segundo informações de populares, há ainda um terceiro veículo envolvido no acidente, uma motocicleta com 2 ocupantes que estariam debaixo dos destroços da carreta, porém o fato ainda não foi confirmado. Até o momento, a via continua interditada e todas as vítimas ainda não foram identificadas. A van seguia de Amargosa, Bahia, sentido Salvador, quando aconteceu o acidente. Veículos envolvidos: o veículo 1 é um Iveco Tector 240S25S, a placa é MKH8020, município de Orleans, Santa Catarina, conduzido por Tauan Felipe Reimerte Carlos, 26 anos. O endereço é Rua Manuel Fernandes, Navegante, Santa Catarina. O veículo 2, Mercedes-Benz, tipo micro-ônibus, placa PHR3D66, município Simões Filho, Bahia, cor prata. As equipes da Polícia Rodoviária Federal, Bombeiros e o DPT permanecem no local, ocorrência em andamento. Está aí as informações, gente da Polícia Militar, PM Bahia, uma força a serviço do cidadão. Meu Deus do céu, está aqui 15 vítimas fatais confirmadas e 3 vítimas socorridas nesse acidente. 12 horas 51 minutos na cidade de Utinga, 12h50. E mais informações chegando. Classificar facções como terroristas gera risco ao PIX. Vamos ouvir.
1: O ministro da Fazenda, Dario Durigan, afirmou que a classificação de facções como terroristas pode prejudicar o PIX. Durigan adiantou que vai se encontrar esta semana com autoridades americanas para entender a decisão. Ele concedeu uma entrevista à rádio CBN na manhã desta segunda-feira. Segundo o ministro, a medida põe em risco todo o trabalho de cooperação entre os países para combater o crime organizado, além de gerar insegurança para os bancos brasileiros.
2: Nós não vamos deixar de fazer esforço. Essa semana eu devo entrar em contato com as autoridades nos Estados Unidos para esclarecer o que está acontecendo, entendeu? Porque, pô, o presidente Lula foi o primeiro quem disse que nós temos que aumentar o combate a esse tipo de facção, a esse tipo de organização criminosa. Nós estamos botando em risco isso agora? A troco de quê?
1: Além disso, a classificação das facções como terroristas pode afetar bancos brasileiros e a tecnologia de pagamento nacional, prejudicando a população. Isso porque o Tesouro norte-americano pode aplicar sanções de forma unilateral.
2: Então, imagina o nosso ouvinte que vai fazer um PIX de um banco A, um banco privado, para um banco B, um banco público, e aí aparece lá, não, você não pode fazer PIX, você não pode fazer transferência para esse banco, porque ele está atualmente sujeito a sanções do Tesouro norte-americano. E claro, que se esse banco B acabar interferindo ou acabar violando essa sanção, ele pode ter consequência no mercado de câmbio. Então, ele não pode mais vender dólar, ele não pode mais operar com as empresas que ele fez apoio à exportação para os Estados Unidos.
1: O ministro disse que a investigação comercial que os Estados Unidos abriram sobre o PIX é de caráter mais político do que técnico. Da Rádio Nacional em Brasília, Gabriel Brum.
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0: Notícia chegando com credibilidade, a informação da Polícia Militar de Utinga. Lesão corporal registrada em Utinga ontem, manhã de domingo, 31 de maio, por volta das 10h50. Uma ocorrência de lesão corporal mobilizou a Polícia Militar aqui da cidade de Utinga, na região do bairro Ponte de Tábua. A guarnição recebeu informação.

0: informações de que uma vítima já havia sido encaminhada ao hospital após ser atacada com uma arma branca. Ao chegar à unidade de saúde, os policiais confirmaram que o homem apresentava duas lesões, uma na mão e outra no ombro. Segundo o relato, ele estava em sua oficina quando foi surpreendido por outro indivíduo armado com um facão. Durante a tentativa de defesa, o agressor também acabou ferido e fugiu do local. Na oficina, os policiais localizaram aí uma motocicleta sem placa, em péssimas condições de circulação, pertencente ao suspeito que foi apreendida. Buscas foram realizadas na região e endereços ligados ao autor, sem êxito até o momento. A vítima foi orientada sobre os procedimentos legais, incluindo a realização de exame de corpo de delito. A ocorrência foi registrada e encaminhada à delegacia da Polícia Civil para investigação. Informações da Polícia Militar da cidade de Utinga. 12 horas 54 minutos.
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0: Vamos ouvir o Celso.
3: Oi, Eliseu. 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
0: Ó, gente, 12h57, final de semana, como acabamos de passar para você, ouvinte, tivemos uma ocorrência policial na cidade. No mais, os eventos juninos tradicionais do bairro ocorreram com tranquilidade e com a presença ostensiva da Polícia Militar aqui na cidade de Utinga. Mais informações chegando, lembrando, a gente já chega para a gente aqui as informações, o convite para essa reunião que vai acontecer amanhã, hein? Está todo mundo convidado, tá certo? Às 17 horas, ali na Câmara de Vereadores. Então, está o convite feito aqui. A Polícia Militar da Bahia, por meio da 42ª Companhia Independente da Polícia Militar e do Destacamento da Polícia Militar, DPM de Utinga, realizará amanhã, às 17 horas, uma reunião educativa e informativa para discutir medidas de combate ao abuso de instrumentos sonoros no município. A iniciativa atende à recomendação ideia de número 347.994942/2016, expedida pelo Ministério Público da Comarca de Utinga, e tem como objetivo orientar a população sobre as normas e procedimentos relacionados à utilização de equipamentos de som e à realização de eventos. O encontro vai acontecer às 17 horas no plenário da Câmara Municipal de Vereadores de Utinga e vai contar com a participação de promotores de eventos, comerciantes, proprietários de bares, espaços para eventos, donos de carro de som de divulgação, além de simpatizantes do som automotivo e da sonorização de eventos. Durante a reunião, serão apresentadas as determinações do Ministério Público, bem como esclarecimentos sobre a legislação vigente e as medidas que poderão ser adotadas para garantir o cumprimento das normas relacionadas à poluição sonora. De acordo com a Polícia Militar, participação dos segmentos envolvidos é fundamental, viu, gente, para promover o diálogo, evitar transtornos aí da população e assegurar uma convivência harmoniosa entre os moradores, comerciantes e organizadores de eventos. A PM reforça também para a iniciativa buscar conscientizar a comunidade sobre a importância do respeito aos limites sonoros e da preservação do bem-estar coletivo, contribuindo para a manutenção da ordem pública e da qualidade de vida do município. PM Bahia, uma força a serviço do cidadão. Todo mundo convidado amanhã às 17 horas ali na Câmara de Utinga. Muito bem, 12h59, break comercial. Na sequência, tem mais jornal pra você.
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6: Muito bem, a venda nas farmácias de Utinga e também na farmácia seu amigo Ítalo. 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Abraçar nosso amigo Cecel, risadinha. O maior comedor de sarapatel e rabada da Bahia, viu? É, rapaz, hoje é dia dele. Ele comeu um sarapatelzinho com rabada na Feira Livre. Abraço, Cecel. Tá na hora das notícias do esporte. E você, gostou da seleção? Você gostou ou não? Dê a sua opinião. 759-9207-4717.
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0: É, o tenista João Fonseca faz história e elimina um atleta lá em Roland Garros. Vamos ouvir.
1: O tenista brasileiro João Fonseca voltou a fazer história em Roland Garros, na França. Fonseca bateu de virada o número 3 do mundo, nada mais nada menos do que Novak Djokovic, por 3-7-2, com parciais de 4-6, 4-6, 6-3, 7-5, 7-5, em uma batalha de 4 horas e 53 minutos de jogo. O brasileiro chegou a estar perdendo para o sérvio por 2-7-0, mas conseguiu uma virada histórica e avançou para as oitavas de final do Grand Slam francês. Neste fim de semana, tem a 18ª rodada do Campeonato Brasileiro da Série A, a última antes da parada para a Copa do Mundo. Neste sábado, a bola rola às 4 da tarde para Atlético Paranaense e Mirassol, Flamengo e Curitiba. Às 17h30, jogo que a Rádio Nacional transmite, Bahia e Botafogo, Grêmio e Corinthians. Às 20h, a bola rola para Santos e Vitória. Neste domingo, mais 5 jogos, 11h, Bragantino Internacional, 16h, Palmeiras e Chapecoense, Vasco e Atlético Mineiro, 20h30, Cruzeiro e Fluminense, Remo e São Paulo. Da Rádio Nacional em Brasília, Bruno Mendes.
0: Valeu, Bruno. Daqui a pouquinho vamos passar esses resultados aí, gente. 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Vamos falar com Juarez, direto da cidade de Wagner. Alô, Juarez, boa tarde.
2: Boa tarde, Eliseu, amigo ouvintes da Rádio Cultura de Utinga, trazendo para vocês informações do esporte. Olha, começando com os destaques aqui da cidade de Wagner. No último final de semana, nós tivemos na tarde de sábado dois amistosos. O time da Jaqueira enfrentando aí o time da Palestina. As duas equipes aí aguardando a data do início do Campeonato Municipal de Futebol, por enquanto ainda não há data. As duas equipes se enfrentaram no estádio Manuel Matos, empate em 2-2. Já no futsal feminino, nós tivemos também na tarde do sábado, amistoso entre as equipes aqui da cidade de Wagner e Ubiraitá. Ubiraitá e o distrito da cidade de Andaraí. Vitória da equipe de Wagner de virada 4-3. A equipe de Ubiraitá abriu 3-0, Wagner foi buscar o resultado, 4-3 para as garotas aqui da cidade de Wagner. Agora o Campeonato Municipal da cidade de Souto Soares, a partir deste final de semana nós temos aqui o resultado, o Sítio Cajazeira fez 7-1 para cima do Nova Aliança, goleada aí do Sítio Cajazeira para cima do Nova Aliança lá em Souto Soares. Enquanto isso, o Campeonato Municipal de Morro do Chapéu entrando na reta final. Tivemos a classificação neste final de semana da equipe da Caixa d'Água, após vencer o Quicidane. Caixa d'Água 1, Quicidane 0, resultado que eliminou a equipe do Quicidane e classificou aí a equipe da Caixa d'Água para a próxima fase. A outra partida do final de semana foi entre Boleiros e Cachoeira, vitória do Boleiros pelo placar de 2-1. Agora, Eliseu, destacando aí o Campeonato Baiano da Série B, Campeonato Baiano da Série B chegando aí a sua metade da primeira fase. Nós tivemos neste final de semana a equipe do Feira Futebol Clube goleando a equipe do Leônico pelo placar de 3-1. O Jacobina venceu a equipe do Camaçari por 2-0. SSA fez 1-0 para cima do Redenção. O Vitória da Conquista foi derrotado pelo Grapiúna, 2-0 para o Grapiúna. E no grande jogo da rodada, choque de líderes. Líder, até então líder e vice-líder, Fluminense líder, venceu o Barreiras, que era o vice-líder da competição. O jogo foi no Joia da Princesa e Feira de Santana, que recebeu aí um ótimo público. Final, Fluminense 3, Feira de Barreiras 1. Fluminense aí que se destaca nesse início de competição, é o líder com 15 pontos ganhos, ao lado do SSA, que também tem 15 pontos ganhos, é o segundo colocado. O Barreiras com a derrota caiu para a terceira colocação com 12 pontos. E o Feira Futebol Clube se recuperando aí com essa vitória, chegando a 9 pontos ganhos. Essas seriam as 4 equipes que estariam classificadas para as semifinais do Baianão da Série B. Ali brigando mais atrás, o Jacobina chegou a 7 pontos e o Redenção permanece aí com 6 pontos ganhos. No próximo final de semana nós teremos aí a sexta rodada, com jogos super importantes, entre eles o líder Fluminense que recebe o Leônico, o vice-líder que é o SSA, vai enfrentar o quarto colocado que é o Feira de Santana. o Feira Futebol Clube. Enquanto isso, o terceiro colocado, o Barreiras, vai enfrentar a equipe do Jacobina, que é o quinto colocado, ou seja, aí confrontos entre os principais líderes da competição. E a gente retorna na sexta-feira trazendo mais informação. Forte abraço a todos, fique com Deus. Até a sexta, se Deus quiser.
0: Um abraço, meu querido Juarez. É o homem que entende do esporte, cidade de Wagner, hein? 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Vamos falar da seleção brasileira, vamos ouvir o cara que entende de esporte. Vamos convocar aqui o canhotinha de ouro, Gerson, para falar da seleção brasileira. O jogo de ontem é com você, Gerson.
3: São é essa. Primeiro tempo foi um primeiro tempo um pouco arrastado. Principalmente que o meio do campo não funcionava em relação aos homens de frente. Os jogadores rápidos de frente. Vini Júnior pelo lado esquerdo, Luiz Henrique pelo lado direito e o Rafinha se mexendo na frente para tentar puxar o jogo para ele. O meio do campo meio parado, o meio do campo meio arrastado, tocando, né, 3 ou 4 vezes bem do meio do campo para frente, mas principalmente faltando o jogo pelas laterais. E isso dificultava a chegada dos 3 homens de frente. Mas o treineiro já tinha dito o seguinte, que ia botar um time de frente no primeiro tempo, trocava todo mundo para o segundo tempo. Aí é que foi o drama maior do treineiro. Ele trocou o time todo, e acabou fazendo o meio do campo com Danilo, Fabinho e Paquetá. O Paquetá, o que o Paquetá jogou 45 minutos, 50 minutos aqui hoje pela seleção, ele não jogou 3 minutos no Flamengo esse tempo todo que ele está. Ele arrebentou com o jogo no meio do campo como um terceiro homem, às vezes até como um armador, já que o Danilo trocava junto com ele e o Fabinho sempre por trás. Eu que ficava com o pé na frente e outro atrás com o Fabinho, ele deitou e rolou no meio do campo. O Casimiro, ele pegou o Casimiro e botou no bolso do calção. E o Danilo, como sempre, o Bruno Guimarães, como nos jogos passados, né, que o Danilo entrou no meio do campo, acabou com o jogo. Não pode mexer mais no armador, no Danilo. Quem vai brigar é o Paquetá. Se o Paquetá jogar o que jogou nesse segundo tempo, ele está com a camisa do terceiro homem de meio do campo. E eu acho que esse meio do campo, acho não, certeza absoluta, que esse meio do campo, Fabinho, Danilo e Paquetá, acabaram com o jogo. Aí é que vem o problema maior para o treinador. Os 3 homens de frente. Tinha Luiz Henrique, Rafinha e o Vini Júnior. Ele trocou para Rayan, Hendrick e Igor Thiago. Bom, brincadeira. Eles foram para dentro, não tem bola perdida, inteligentes, habilidosos, goleadores, rápidos. Acabou com a defesa do time do Panamá.
0: Aí, os comentários do Gerson Canhotinha de Ouro. Valeu, Gerson, participando aqui do Jornalismo Cultura. Olha a hora, gente, 1h17 da tarde, hein? 1h17.
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0: 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Ó, gente, 13h18, quem tá na linha?
7: Boa tarde, aqui quem fala é Nilo da Baixada. Tá bom hoje, né?
0: Tá ok, Nilda da Baixada, ouvindo a gente. Lene Miranda, boa tarde, Lene.
8: Boa tarde, Eliseu, e todos que estiver ligado no jornal A Voz do Povo, que Deus abençoe a cada um, né? É, Eliseu, graças a Deus o friozinho tá chegando, né? É bom.
7: de vez em quando um friozinho desse pra gente dormir, né? Mais sossegado. Tudo que Deus mandar é bom, né? E todos que estiver ligado aí no jornal Voz do Povo, né? Deixa eu te falar, manda mais tarde, na hora do seu programa, ou agora, que hoje você quiser. Manda uma música aí pra mim, que hoje é meu aniversário, né? Estou ficando mais velha hoje, né? Quero ouvir outra mensagem sua, pedi de manhã o Sandro, ele passou. É, que sempre é bonita as suas mensagens, né? E que Deus lhe abençoe. E tudo de bom. E depois passa uma música aí. E nosso Brasil, né? Goleou aí o outro time. E tava bom demais. E cuja, cuja.
0: Ô, maravilha! Aniversário da Lene hoje, rapaz. Alô, Lene, que essa data se repita por muitos e muitos anos, com muita saúde, com muita paz, com muita tranquilidade, felicidades para você, Lene. Feliz aniversário, Lene. E você que está completando também na data de hoje, 1º de junho, né? 1º dia de junho de 2026, o mês do forró, o mês da Copa do Mundo. Parabéns, parabéns, Lene. 13h20, no Aldo da Bonita do Mundo Novo.
9: Boa tarde, Eliseu. Aqui tá nublado, viu, Eliseu? Tempo aqui hoje aqui tá nublado.
0: Tá nublado, né? Essa região é fria também, né, Naldo? Região de Biaporã, Visgueira, Baixona. Pessoal da Baixona, um abraço pra vocês aí, ouvindo a gente da Visgueira também. 13h20 e Biaporã na escuta. Quem é que tá na linha agora? Quem tá na linha?
10: Boa tarde, Eliseu. Neilce de Wagner. Em Wagner, o solzinho tá assim, querendo aparecer, as nuvens ficam assim, querendo esconder ele, mas tá começando a esquentar. Eu creio que agora de tarde vai esquentar. Seja feita a vontade de Deus em tudo, né? E o Brasil ontem fez bonito. Fez bonito, gostei do que eu assisti. Espero que continue assim, né? Lá nos estrangeiros pra lá, continue assim. Pra gente ganhar esse Hexa aí, que possa trazer esse Hexa pra casa, pra aqui pro Brasil. Boa tarde, Deus abençoe a todos.
0: Boa tarde, Neilson, da cidade de Wagner. Obrigado pela audiência. Campeonato Brasileiro, gente. Vou dar uma pausazinha agora para a Copa do Mundo. E ficou assim, o Palmeiras é o líder com 41 pontos, né? O Palmeiras está disparado, né? Flamengo 3, Coritiba 0. Atlético Paraná 1, Mirassol 0. Grêmio 1, Corinthians 3, ó. Bahia 2, Botafogo 1, ganhou a pulso, Bahia. Como o Bahia... Rapaz, como é que um time fica ruim de uma hora para outra assim como o Bahia ficou, Lênin? Não dá para entender, viu, Lênin? Ganhou a pulso aí, arrastado do Botafogo, um jogo sofrido. Mas ganhou, né? Bom que ganhou, né? 2-1 em cima do Botafogo na Arena Fonte Nova. Santos 3, Vitória 1. Recepção para o torcedor do Vitória. Bragantino 3, Internacional 1. Vasco 0. Alô, torcedor do Vasco! Atlético Mineiro 1. Centro sumiu. O homem sumiu. O Flamengo ganhou e o Vasco perdeu, ele desaparece, né? Palmeiras 1, Chapecoense 0. Cruzeiro 1, Fluminense 1. Remo 1, São Paulo 0. É assim. Ficou assim, Palmeiras, Flamengo, Fluminense, Atlético do Paraná, o G4. Na sequência, Bragantino, Bahia, Coritiba, São Paulo, Atlético Mineiro. E no meio da tabela, o Corinthians. Se terminasse hoje, o campeonato estariam rebaixados, ó. Imagina aí. O Vasco, o Remo, o Mirassol e o Chapecoense. É ali no buraco, né? Viu, Vicente? Se terminasse hoje, o seu Vasco estaria rebaixado, viu, Vicente? Imagina aí, se terminasse hoje, né? 13h23, eu tinga. Olha a música da Copa aí da Cultura.

0: Brasil!
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1: 1h26, a Petrobras aplica desconto na venda do diesel.
3: A Petrobras começou nesta segunda-feira a aplicar um desconto de 35 centavos por litro nos preços de venda do diesel A de uso rodoviário. Com a redução, o preço médio de venda da Petrobras para as distribuidoras passa de R$ 3,65 para R$ 3,30 por litro. O valor é 37,4% menor do que o praticado em 31 de dezembro de 2022, considerando a inflação acumulada no período. Segundo a Petrobras, para o consumidor final, desconto em valor equivalente ao da subvenção econômica vai neutralizar a reoneração do PIS/COFINS, que também entrou em vigor em 1º de junho. A subvenção econômica foi autorizada pelo governo federal no sábado, dia 30, por meio de uma medida provisória. O benefício é destinado a produtores e importadores de diesel de uso rodoviário e corresponde a R$ 1,12 por litro. O objetivo é estabilizar os preços e a oferta do combustível, de modo a garantir o abastecimento de diesel no país. A Petrobras informou que está avaliando os termos da nova subvenção e que qualquer decisão futura será divulgada ao mercado. Com informações da Agência Brasil, da Rádio Nacional em Brasília, Renato Ribeiro.
1: Renato Ribeiro, 1h28, finalizando o jornal de hoje. De volta amanhã com fé em Deus, a partir das 11h30 da manhã. Eu continuo com você daqui a pouco com o programa Tarde Total.
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1: Lab Vida. 1:31.
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1: 1:34.

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5: 1:36.
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3: 1h47.
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3: 1:50.
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3: 1:52.
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3: 12:16.
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3: 12 e 18.

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1: 2h32.

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5: 12h34.
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3: Cultura 2:38.

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1: 12:45.
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0: 12:49.
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0: Maravilhoso.
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2: 16.
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2: 19.
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0: 15h21.
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Legal, olha a hora, gente, 3h25. Você curtindo Tarde Total já no clima de São João, hein? 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
6: Lab Vida 3:35.

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3: 13:38.

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3: 3h40.
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3: 42.

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É mania de vender barato, nosso amigo Major, curtindo a programação. É o mês do São João, é mês de Copa do Mundo.

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1: 759-9207-4717. 3h58.
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5: Lab Vida. 4 horas.
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0: Júlia Brasil! Cima!
1: João Gomes!
2: Malcomel.
1: Muito obrigado por estar aqui com a gente nesse momento.
2: Eu que agradeço.
1: Adilson Andrade.
3: Estúdio Limão com João Gomes hoje, que honra.
1: Queremos ouvir sua voz. Agora com você, né?

0: Juventude entrando na onda da Limão, hein? Isso é bom demais, hein? A nova geração, parabéns, irmão. Obrigado por tudo.
1: Eu quero saber.
2: Obrigada, João.
0: João Gomes está na voz.
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4: 4 e 16.

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7: 419.
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1: 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Organização Bema. 4:39.

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2: 4,52.

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1: 134.

0: 5h48, 5h48.
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0: 5h49.